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Nada será como antes amanhã, nada, nada, porque hoje é dia de eleição, dia 4 de outubro, um dia muito importante para a democracia. E nada será como antes de Ronaldo Bastos, um grande sucesso no álbum espetacular, não tem outra palavra, de Milton Nascimento e Lou Borges, Clube da Esquina. Essa música revisitada pela cantora de voz extraordinária Márcia Maria, que eu descobri aqui escolhendo a nossa playlist de hoje. Espero que você curta o nosso programa. Eu, Valéria, aqui com você até o meio-dia, trazendo informações importantes sobre a eleição, também sobre o que aconteceu durante a semana. Tenho dicas culturais. E também, também temos muita, muita música. E a gente, antes de engrenar no nosso programa, mais música para vocês. Os originais do samba, outra lenda da música popular brasileira.

Tenha fé, porque amanhã um lindo dia vai nascer. Uma grande composição de Jorge Benjor na interpretação muito swingada dos originais do samba que contava com o nosso querido Mussum, na voz e também na percussão. É isso aí. Amanhã um lindo dia vai nascer. Só depende de você. 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E pessoal, esse ano o programa Espaço Aberto completa 30 anos de existência. São 30 anos trazendo música popular brasileira, cultura do Brasil, informações sobre eventos culturais, sobre o que aconteceu durante a semana no Brasil, para todo mundo, não só para quem está na diáspora, como nós aqui de Freiburg, mas também para todo mundo que quer ouvir um pouquinho do Brasil na rádio. Hoje eu preferi trazer muito mais música, então não vou falar muito. Fica aqui comigo até o meio-dia. Não esquece, nosso programa também é reprisado na segunda-feira, de 2 às 3 da tarde, aqui na Rádio Dryacland. Mas vamos ouvir mais música agora e aí daqui a pouco eu conto para vocês os babados da semana.

Três lendas da música popular brasileira: Almir Neto, Leci Brandão e Jovelina Pérola Negra. Ele, um compositor excepcional, elas duas também grandes compositoras, mas acima de tudo, duas damas, grandes damas do samba. E a gente conta um pouquinho para vocês do que aconteceu essa semana no Brasil. Eu vou fazer só um resumo, gente, porque até eu mesma fiquei confusa com tanta bagunça, na verdade, né? A gente ia ter essa semana, na quinta-feira, pessoal, iria acontecer um debate na TV Globo, um debate entre os candidatos. Nessa quinta-feira, os candidatos a presidente da República se reuniriam na Globo, na TV Globo, para o tradicional debate presidenciável. Só o que acontece é que, já com bastante antecedência, o presidente Luiz Inácio Lula da Silva já tinha cancelado a sua participação, já tinha dito que não participaria do debate. E aí a gente tem uma situação muito interessante. Baseado em suas experiências anteriores com relação a cortes que são feitos, a edição de maneira a favorecer outros candidatos, isso não acontece só nessa campanha, nem aconteceu só no debate de 2022, não acontece agora, de pouco tempo. A gente não pode esquecer o que foi, qual foi o tipo de edição que a TV Globo fez no debate entre Luiz Inácio Lula da Silva e o, na época, Fernando Collor, que acabou se tornando presidente. Então, baseado nessas experiências, o presidente Luiz Inácio Lula da Silva decidiu não ir ao debate. Ficaram alguns candidatos marionetes, o filho de Filho 02 e ficou o Renan Santos. E aí a Globo ficou numa situação complicada, porque eles tentaram colocar uma cadeira vazia no púlpito, uma cadeira vazia com o nome de Lula. Essa decisão ridícula foi cancelada, foi proibida pela ministra Estela Aranha, do Tribunal Superior Eleitoral. E aí depois a TV Globo viu que não ia poder continuar com seus complozinhos de meia tigela e resolveu proibir a participação de Renan Santos do Missão no debate. Aí ficou a confusão generalizada. Quem quiser, procure Renan Santos e Globo nas redes sociais, porque ele fez falas bastante contundentes e eu nunca imaginei que iria concordar com Renan Santos. Gente, aqui. Gente, o que, que aconteceu? As coisas que Renan Santos falou na internet sobre a TV Globo, sobre a Rede Globo, estão totalmente certas, não é? E aí ele falou isso tudo por ter sido excluído. Ele foi excluído do debate para que ficasse, enfim, 02 e alguns marionetes que iriam só ficar beijando a mão dele, né? Beijando os pés dele. Como a gente já teve a ocasião do debate com o padre, aquele padre de festa junina, padre Kelman. A função dos outros candidatos, que a gente não precisa nem aqui dar nome, tal a quantidade de votos que eles vão receber, iriam participar lá juntos com o 02, facilitar a vida do 02, e o Renan Santos, o único que poderia ser uma pedra no sapato do 02, foi proibido pela Globo de participar do debate. E só que com essa decisão de Gilmar Mendes, do Supremo Tribunal Federal, de determinar judicialmente a inclusão desse candidato no debate, a Globo, no final das contas, decidiu cancelar o debate. Aí a situação fica muito engraçada. É como
um amigo meu, Ney Flávio Meirelles, jornalista experientíssimo, e já trabalhou na sessão de política, em vários jornais importantes, e trabalhou em Brasília, na época da Constituinte. Ney Flávio me disse: a Globo armou o circo e acabou virando a palhaça da noite. Foi o que aconteceu, gente, nessa quinta-feira. E aí, o debate estava marcado para acontecer, para começar às 8h45 da noite, mas ninguém pôde assistir esse debate, que seria delicioso, com Renan Santos. Até eu gostaria de assistir. Mas Renan Santos contra o 02, já pensou? E os outros lá só fazendo figuração. Mas isso não aconteceu. A gente não teve esse prazer. Só que, paralelamente, às 21 horas, iniciou-se a entrevista do presidente Luiz Inácio Lula da Silva no podcast Flow. É mesmo, gente, aquele podcast que já teve um nazista convicto e, enfim, convicto, declarado e orgulhoso de ser nazista, o Monark, né? Aquele podcast que se livrou do Monark e ganhou em qualidade com isso, entrevistou Luiz Inácio Lula da Silva. É mais de uma hora de entrevista, e eu acho que mesmo que você não goste do Lula, se você faz parte daquele batalhão que odeia o Lula, se você acredita em várias coisas que te contam sobre o Lula, enfim, aprovando ou não o governo Lula, aprovando ou não sua figura pública, eu acho que vale muito a pena assistir a essa conversa no podcast Flow. Igor, né, o nome dele, ele fez várias perguntas que poderiam deixar o Lula numa saia justa, e ele não ficou só batendo palmas para o Lula, não. E por isso eu achei muito interessante essa conversa no podcast Flow. Vai lá, ainda está no YouTube, você pode ouvir, assistir, né? Estão os dois lá no Palácio do Planalto, assistir a essa conversa muito esclarecedora. Mas a gente vai de mais música agora. Já contei, foi a fofoca da semana. A Globo armou um circo e saiu de palhaça no bloquinho. Música pra cima, pessoal. Espaço Aberto, seu programa brasileiro na rádio Dryaclan. Vamos dançar.

Essa foi vermelho, com a voz inconfundível, fazendo par com aquele sorriso lindíssimo da Fafá de Belém. A gente foi direto para o Pará ou para ouvir essa música, Vermelho, uma canção em homenagem ao boi garantido naquela disputa de Parintins. Pois é, pessoal, uma outra notícia dessa semana, e dessa vez uma coisa bastante alarmante, é divulgada pelo jornal inglês The Guardian. O jornal The Guardian deu a notícia essa semana de que o governo Trump, o governo americano, está liberando 1 milhão de dólares para fortalecer no Brasil entidades da sociedade civil que combatem a democracia. Esse orçamento estava alocado no Departamento de Defesa dos Direitos Humanos, mas está sendo usado para promover a extrema-direita no Brasil. 1 milhão de dólares do governo Trump para fortalecer entidades que combatem a democracia. É isso aí, você ouviu certo. Um presidente que deveria estar cuidando do seu povo está cuidando de destruir a democracia, de tentar destruir a democracia num país onde ele não tem nada que meter o bedelho. Essas informações foram dadas pelo podcast Foro de Teresina dessa semana, que está muito quente. Recomendo a vocês irem lá, darem uma olhadinha nos tocadores de vocês. E eles estão dando outras notícias além disso, né? Mas essa eu achei de suma importância. O governo americano, o governo do Laranjinha, está liberando 1 milhão de dólares, quer dizer, quase 6 milhões de reais, para fortalecer quem combate a democracia no Brasil. Não podemos nos esquecer, temos que votar certo. Vamos votar em quem cuida do Brasil e não em quem está prometendo entregar o Brasil para o Laranjinha. E a gente, claro, nós somos sul-americanos e sul-americanos aqui no programa Espaço Aberto. Por isso a gente vai ouvir Baiana System agora.

E a gente tem já há alguns dias o tal do escândalo da Santa, não é? Eu não vou ficar aqui discutindo, falando mais sobre isso, porque eu acho que a gente precisa se informar. E eu já indiquei aqui o podcast da revista Piauí, aberto em todos os tocadores, gratuitamente para você ouvir, que está interessantíssima essa...

envolveu até gente que não era, que não é religiosa. Então, fica uma coisa muito complicada quando a gente tem um candidato a presidente da República que pretende acabar com a liberdade religiosa. Sim, porque não é, somente acabar com o feriado de Nossa Senhora Aparecida como padroeira do Brasil. Isso. Existem falas gravadas na internet. Tem muito mais, né? Tem muito mais do que isso. Tem posições especiais, posições privilegiadas no governo de pessoas que chutam, que chutar a pessoa que chutou a imagem de Nossa Senhora Aparecida. Isso lá atrás, tem gente aqui ouvindo isso que nem era nascida. E promover o ódio religioso. Eu acho isso muito triste. Eu, pessoalmente, não tenho uma religião assim que eu sigo. Eu acredito que existe alguém que cuida de todos nós e que está cuidando dos umbandistas, dos candomblecistas, que estão cuidando dos evangélicos, que, inclusive, muitos deles. Muitos evangélicos lúcidos entraram na campanha do presidente Lula da Silva. E as pessoas que não têm religião ou as pessoas que não acreditam em nada também. Não é o meu caso. Eu acredito em muita coisa, só não tenho uma religião definida que eu siga, assim, muito estritamente. E eu acho que, enfim, nós somos cuidados por alguém que está em algum lugar do universo, olhando por todos nós, independente da nossa posição política. Então, a única coisa que eu acho é vamos tentar votar certo, de acordo com nossas convicções, e não de acordo com o que estão mandando. Por isso, para te inspirar, eu acho que vale a pena a gente ouvir um gospel. Vamos ouvir um gospel agora? Gente, é uma música linda. E aí, a gravação original. Não gosto da regravação, não, tá? Eu gosto da gravação original. Acho que a gente tem que ouvir, porque emociona demais. Kleber Lucas, com vocês, no Espaço Aberto.

0: Deus Cuida de Mim, com Kleber Lucas, a original, muito mais bonita, não é? É muito mais emocionante também. Eu prefiro a original, Caetano Veloso que me perdoe, mas eu gosto da original, porque a original tem uma coisa realmente do louvor, né? E as pessoas que professam a fé evangélica, elas fazem isso com muito amor. E eu acho que isso é importante. E ela vai, mas essa música não vai só para vocês aí, evangélicos, que estão ouvindo o nosso programa, não, tá? Meu cunhado Ronaldo, pessoal do grupo de brasileiros que a gente tem aqui na cidade de Freiburg, meus amigos no Brasil, que são evangélicos também, mas vai para todo mundo mesmo, vai para os macumbeiros, vai para os ateus, né? Porque Deus cuida de todo mundo, até dos ateus. É isso, programa Espaço Aberto, o seu programa brasileiro aqui na Rádio Dreieckland. 30 anos de Espaço Aberto com muito carinho para vocês. E além da canção do Kleber Lucas, uma outra coisa que me emocionou demais essa semana foi participar de uma noite muito aconchegante, muito alegre e muito deliciosa também, porque teve uma feijoada maravilhosa do Manuel, lá no Ilê Brasil. Ilê Brasil, que é uma casa conduzida pelos nossos queridos Ítalo de Almeida e pelo Chiru da Capoeira. Os dois abriram essa casa que fica no centro de Freiburg, na Poststrasse número 3. E essa casa será dedicada a promover a cultura afro-brasileira em Freiburg. Ela está aberta a todas as pessoas, mas ela está dedicada a promover a nossa cultura preta aqui em Freiburg. Então, eu fiquei muito feliz, muito emocionada de ver o empenho dos dois e fiquei também muito empolgada pensando nas mil coisas sensacionais que vão acontecer lá no Ilê Brasil. Quem perdeu a feijoada de quinta-feira, infelizmente algumas pessoas marcaram de aparecer, não apareceram. Isso não é uma crítica, mas infelizmente aconteceu isso e eu achei que foi uma pena, porque as pessoas perderam a feijoada maravilhosa do Manuel. Mas haverá outras oportunidades. Fiquem aí de olho e tudo o que acontecer no Ilê Brasil a gente vai divulgar aqui na Rádio Dreieckland. E vamos de mais música agora? Poema e música com as Chicas.
1: Os ninguéns. As pulgas sonham com comprar um cão e os ninguéns com deixar a pobreza. Que em algum dia mágico a sorte chova de repente. Que chova a boa sorte a cântaros. Mas a boa sorte não chove ontem, nem hoje, nem amanhã, nem nunca. Nenhuma chuvinha cai do céu da boa sorte. Por mais que os ninguéms a chamem, e mesmo que a mão esquerda coce, ou se levantem com o pé direito, ou comecem o ano mudando de vassoura. Os ninguéms, os filhos de ninguém, os donos de nada. Os ninguéms, os nenhuns, correndo soltos, morrendo a vida, fudidos e mal pagos. Que não são, embora sejam. Que não falam idiomas, falam dialetos. Que não praticam religiões, praticam superstições. Que não fazem arte, fazem artesanato. Que não são seres humanos, são recursos humanos. Que não têm cultura e sim folclore. Que não têm cara, têm braços. Que não têm nome, têm número. Que não aparecem na história universal, aparecem nas páginas policiais da imprensa local. Os ninguéms, que custam menos do que a bala que os mata.

Essas foram as Chicas com Os Ninguéms, um poema, e o Rap do Silva. Eu queria o Rap do Silva na voz de mulheres, tocar para vocês essa música numa outra versão, e acho que deu muito certo. E a gente, antes de terminar nosso programa, tem que convidar vocês também para a mesa redonda da Cooperación Brasilian, COBRA, a Cooperação Brasil, que é uma associação criada aqui em Freiburg, que tem um escritório em Freiburg e outro em Berlim, e que cria uma rede de apoio e de conhecimento e de discussão entre Brasil e países que falam o alemão. A mesa redonda desse ano, como sempre, com temas muito atuais, então esse ano a Cooperación Brasília não pode deixar de discutir os resultados das eleições. Pois é, as eleições não acabam no dia 4 de outubro, hoje, ou no dia 25 de outubro, se houver segundo turno. O Brasil após as eleições, quem desenha o amanhã? Esse é o slogan, o lema da mesa redonda da Cooperación Brasília, que vai acontecer de 13 a 15 de novembro. 13 a 15 de novembro, na cidade de Weimar. E você pode se inscrever já. Você já pode se inscrever para esse evento, que vai trazer muitos convidados importantes do Brasil para discutir temas muito relevantes, não só para quem vive no Brasil, mas também para nós aqui na Europa, ou você no resto do mundo, não é? Por exemplo, a Larissa Vieira, da Amazônia Bem Viver, um projeto da Caritas Brasileira, Andréa Camurça, ou a Letícia Abreu, uma das duas ainda está para confirmar, do Instituto Terra Mar, uma liderança do povo Guarani Kaiowá, a Luísa Cassupá, que é uma liderança indígena do povo Cassupá de Porto Velho, em Rondônia, o Roberto Silva, da Associação Comunitária Foz do Rio Tapauá, e também a Isadora Mendes, da Caritas Brasileira. A gente vai discutir. Eu também estarei lá participando desse evento e a gente sabe que as eleições de agora serão um momento decisivo para o Brasil. Entre expectativas, conflitos e continuidades, muitos atores e atrizes lutam para moldar o presente e o futuro. Então, juntamente com esses convidados do Brasil, serão analisados possíveis desdobramentos que acontecerão logo após as eleições. É super interessante o evento, essa mesa redonda traz muita gente, tem um clima muito bom de discussão, traz muitas informações para a gente que está vivendo na diáspora, além da interação com os convidados, que sempre é muito boa. Então, fica aqui o convite para você. Se inscreva, entre na página da Cobra, Cooperación menos Brasilien.org. Cooperación com K, o hífen, não é? Que algumas pessoas chamam de menos, Brasilien com S, ponto org, e lá você vai encontrar a inscrição, o formulário de inscrição para a mesa redonda desse ano, que acontece de 13 a 15 de novembro, é um fim de semana, na cidade de Weimar. Façam suas inscrições, as inscrições vão só até o dia 30 desse mês, 30 de outubro. Mas não deixe para o final, porque depois começam a se esgotar os quartos no local de convenção onde é feita a mesa redonda. Tá bom? Inscreva-se a tempo. Mesa redonda da Cooperación Brasilien, COBRA. E como a gente sempre diz, o espaço aberto é o seu programa. E eu quero a sua opinião. Pois é, eu vou tocar aqui uma música em duas versões. Para a gente terminar aqui a nossa conversa de hoje,
Vou tocar uma música em duas versões e você vai contar para a gente lá no nosso grupo do Facebook, RDL Espaço Aberto. RDL Espaço Aberto, você vai lá e diz qual versão você gostou mais dessa música que eu vou tocar agora. Duas vezes. Primeiro a original e depois eu vou tocar o cover. Você conta pra gente lá na nossa página do Facebook? Então, conto com a tua opinião. E vamos de música!

Então, estou curiosíssima para saber qual versão você gostou mais dessa música lindíssima, Gente Aberta, de Erasmo Carlos, é o original. E depois você ouviu com Rodrigo Maranhão a mesma música numa versão bem sambinha, muito gostosa para gente. E eu estou curiosa para saber, você pode escrever direto para para as minhas redes sociais ou para o grupo do Facebook da rádio. E você me encontra no Instagram, mais Instagram do que no Facebook, mas a gente está esperando a opinião de vocês. E nós vamos continuar sempre tocando essas duas versões para você, todo o programa, eleger para nós qual você mais gostou. Estou. E a gente vai terminando o programa aqui, mas eu gosto de terminar com música e a gente vai terminar para cima. Vote certo, que o melhor ganhe, Deus está no controle e Xangô está fazendo justiça. Namastê e muita paz para vocês. Bom domingo, boa eleição, boa viagem para quem viajar até o local de votação. Um domingo maravilhoso e uma semana melhor ainda. Vamos terminar bem para cima. Vamos dançar, vamos sambar. Tchau, tchau, pessoal.